Morena FM, o som de Vaya Con Dios, What's a Woman, fechando mais um bloco aqui no Clássicos da Morena FM. Você curtiu também nesta sequência a música do Maná, Vivir Sin Aire, e a primeira do bloco foi George Michael com Careless Whispers. 999-410-107 para você participar com a sua Morena FM, fica à vontade. Vamos juntos até a meia-noite com as melhores músicas de todos os tempos aqui na sua Easy, na sua original.

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Morena FM, o som de Derry Holland, John Oates, fechando aí mais um bloco, mais um super bloco aqui no Clássicos da Morena FM, Sailings e Soul. Tivemos América com a Horse With No Name, Annie Lennox abriu esse bloco. Já já mais uma super sequência para você curtir nessa noite de sexta-feira aqui na sua Morena FM. Continue conectado e participando com a gente através do nosso WhatsApp 999410107.

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Morena FM, o som de Ray Parker Jr. Fechando mais um bloco, você ouviu Bruce Springsteen com Streets of Philadelphia e El Bosco, Nirvana. É hora de música e vinho e já já eu volto pra gente encerrar a nossa edição de sexta-feira do Clássicos da Morena FM, a última edição da semana.

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1: No famoso Vale do Limare, no Chile, a temperatura é bem baixa devido aos ventos do Pacífico. Porém, há muita intensidade solar se comparado às demais regiões produtoras do Chile. Isso ajuda no amadurecimento lento das uvas e resulta em uma maior concentração de aromas e sabores. Outro fato marcante é o solo, repleto de carbonato de cálcio, o que traz grande mineralidade aos vinhos. Já citei alguns vinhos do Limare de Sauvignon Blanc que são quase salgados. Desta vez, degustei um Pinot Noir. Eu não sei você, mas eu tenho dia de Pinot, dia de Sauvignon Blanc, de Syrah, de Assemblage, de Vinhão, de vinho francês, de Porto. Eu não consigo ser fiel a nenhum vinho, nem marca, nem país, nem produtor. Como já dizia minha amiga Josiane, somos infiéis e aventureiras e é isso que traz toda a variedade do mundo do vinho. Degustei o Tabale Pinot Noir. Delicado, sedoso, com as notas aromáticas de cereja e um toque terroso, o que é comum em Pinot Noir. Mas a mineralidade apareceu no frescor. Uma boa sugestão de Pinot Noir para você degustar. Lembrando sempre que se beber, não dirija. Mas antes, eu deixo você com uma música de 1971 que eu adoro. Carole King, It's Too Late.

Morena FM, Rádio Easy, fechando a edição do Música e Vinho e também a nossa edição do Clássicos da Morena FM. Muito obrigado pela sua audiência e pela companhia de todos vocês até aqui. A gente segue agora com a Voz do Brasil pelo Dial em 107.1.

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3: Chegando, noite de sexta-feira, dia 22 de maio. A partir de agora tem Easy Night aqui na sua Morena FM. Prazer, eu sou o Val Barbosa. É um prazer fazer parte da sua noite, do seu finalzinho de semana. Vamos saber como é que tá a temperatura agora em Campo Grande? Nesse momento, 18 graus é a temperatura, umidade relativa do ar, 88%. Eu quero convidar você, que tá aí curtindo a Morena FM, tá afim de participar, de interagir? 999-410-107, esse é o nosso WhatsApp. E ele está à sua inteira disposição. Fique à vontade. Aumenta o seu volume, tá começando Easy Night.

Esse é o Heróis da Resistência, só pro meu prazer. Fechando o primeiro bloco do Easy Night, Gavin James, Always Scorpions com Send Me an Angel, James Blunt e ainda Chris Isaak. Uma super sequência para começar com tudo nosso Easy de sexta-feira. 999-410-107.

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Morena FM, Rádio Easy, o som de Marmalade, Reflections of My Life, fechando mais um bloco aqui no Easy Night. Tivemos também Wallace Collection com Daydream, Luke Combs, na versão aí de Fast Cars, e ainda Nathan Jones com I've Been Around. Vamos de intervalo, bem rapidinho, já já, mais músicas para você curtir aqui na sua Morena FM. Fica ligado aí.

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Agora é na FM, o som de Alanis Morissette fechando aí mais uma super sequência aqui no Easy Night. Tivemos James Taylor com Fire and Rain, Fagner, Canteiros, e a primeira foi o Richard Marx. A gente segue agora para a segunda hora de hoje do Easy Night. 999-410-107, esse é o nosso WhatsApp para você

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Guarani FM, Rádio Easy, tá aí, 311 Porter, fechando aí mais um bloco. Tivemos Zé Ramalho, Entre Serpente e a Estrela, Metallica com Nothing Else Matters, Black Pumas e ainda Mamas and the Papas, Monday, Monday. Já, já, mais um super bloco pra você, fica ligado aí.

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Morena FM, Rádio Easy, tá aí o som de Jim Buffet, Survive aqui. Ah, tá. Agora sim, nossa trilha. Jim Helms, No Doubt, Don't Speak Tavito, com Rua Ramalhete, Century. E Michael Bolton foi a primeira com uma versão de My Girl. Vamos intervalo rapidinho, já já o último bloco do Easy Night, edição

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0: som de James Arthur Naked, aqui na sua Morena FM, encerrando o Easy Night, edição de sexta-feira. Muito grato pela sua companhia e pela sua audiência, valeu mesmo, você que tá aí acompanhando a Morena FM. Eu volto hoje, né? Já estamos aí na madrugada de sábado. Eu volto hoje a partir das 16 horas aqui no Sequência de Classe. É dia de Isto É Rock and Roll, Layout 80, Easy Night, Ritmos de Embalo e também Jazz Masters. Programação especial do sábado da sua Morena FM. Ótima madrugada pra você, fique bem e até logo mais. Grande abraço, tchau, tchau.
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dia mais triste do teu futuro não seja pior que o mais feliz do teu passado. Que o teto nunca caia sobre ti e que os amigos debaixo dele nunca partam. Que sempre tenha as palavras cálidas em um anoitecer frio e uma lua cheia em uma noite escura. E que um caminho se abra sempre à sua porta. Que vivas 100 anos, com um ano extra para arrepender-te. Que o Senhor te guarde em suas mãos e não aperte muito seus dedos. Que teus vizinhos te respeitem, que os problemas te abandonem, os anjos te protejam e o céu te acolha. E que a sorte das colinas celtas te abrace. Que as bênçãos de São Patrício te contemplem. Que os teus bolsos estejam pesados e o teu coração leve. Que a boa sorte te persiga e a cada dia e cada noite tenhas um muro contra o vento, um teto para a chuva, bebida junto ao fogo, risadas que consolem aqueles a quem amas. E que teu coração se preencha com tudo o que desejas. Que Deus esteja contigo e te abençoe. Que vejas os filhos dos teus filhos. Que o infortúnio te seja breve e que te deixe cheio de bênçãos. Que não conheças nada além da felicidade desse dia em diante. Que Deus te conceda muitos anos de vida. Com certeza, Ele sabe que a terra não tem anjos suficientes. E assim seja a cada ano, para sempre, para sempre.

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Morena FM 107.1, esse é o Capital Inicial. Natasha, o clássico do Capital. Fechando a nossa primeira hora juntos, não, nossa primeira hora de classe executiva, né? Você esteve junto com o clássico. E nós vamos estar juntos a partir de agora. Eu sou o Celso Costa, comunicador do Morena FM, que estará com você até o final dessa manhã de sábado. Sábado hoje, 23 de maio, 2026, já chegando quase na metade do ano. É assim que a vida é, meu amigo e minha amiga, não tem jeito. A temperatura ainda segue em níveis mais baixos, né? 17 graus nesse momento. Máxima prevista para esse sábado é de 23 graus. E veja aqui a possibilidade de uma garoa em alguns horários da tarde aqui em Campo Grande, tá bom? Diferentemente dos últimos dias aí, possibilidade de garoa, o que reduz a temperatura máxima a 23 graus. Mas amanhã já começa a aumentar novamente, a mínima de 18 e a máxima de 25 graus previsto para o nosso domingo. Portanto, teremos um dia hoje um pouquinho mais fresco e talvez até com algumas garoas na nossa maravilhosa Campo Grande. Daqui a pouquinho tem um destaque de hoje na programação musical da Morena FM.

0: Atualmente 8 horas da manhã.
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0: Destacando nossa programação dos clássicos do inglês Rod Stewart, Forever Young.

Morando FM 107.1, sucesso do Creedence Clearwater Revival, clássico Have You Ever Seen the Rain? Secos e Molhados passaram por aqui também, a Rosalyn, Country Crows, e nosso destaque de hoje, voltando a 1984, época do lançamento da música do Rod Stewart, Forever Young. Gente, já tá chegando uma semana, hein? 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Tá chegando a hora, estamos a uma semana do Araruna Fest em Campo Grande.

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Morena FM, Paralamas do Sucesso Vital e sua moto. Abrilhantando o sábado de manhã maravilhoso na sua companhia. Que bom ter você conosco aqui na nossa programação. Você que está desde o comecinho do dia já na sintonia da Morena FM. Nossa gratidão total por escolher a Morena FM como a sua rádio nessa manhã e todos os dias que está sempre conosco também, né? Muito obrigado mesmo. Ficamos muito felizes com a sua presença. 999-410-107 é o nosso WhatsApp para você interagir conosco, pedir seu sucesso, mandar aquele bom dia. Fique à vontade, é um prazer receber sua mensagem por aqui. 67 999-410-107.

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Fechando a primeira hora de classe executiva, juntos, nessa manhã de sábado. Eu e você por aqui, Engenheiros do Havaí, a revolta dos Dantes, parte 1.

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Morena FM, esses são os BGs com Night Fever. Skank, Canção Noturna, Imagine Dragons, né? Com Thunder, Brian Ferry, Alan Parsons Project passaram por aqui também. Deixa eu mandar um bom dia e agradecer a companhia do Fábio Biancão. Muito obrigado pela sua audiência, um ótimo dia pra você. Também ao Ricardo, que tá conosco nesse dia. Ao Valdeci Rodrigues, que está acompanhando a nossa programação também. Muito obrigado, Valdeci, meu amigo. Um excelente final de semana para você também.

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0: Hora do Michel Pena voltar com mais informações. Oi, Michel, bom dia mais uma vez.
2: Oi, Celso, bom dia mais uma vez, também para quem está acompanhando a gente. O plantão de vacinação contra a gripe, montado no quartel central do Corpo de Bombeiros, continua funcionando até amanhã. Hoje o atendimento segue até às 7 da noite. Nesse domingo, a vacinação no drive-thru começa às 7 da manhã e vai até às 7 da noite. A vacina contra a influenza está liberada para toda a população a partir dos 6 meses de idade. Para se vacinar é simples, basta apresentar um documento com foto. Mais informações daqui a pouco, aqui no Morena News.
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Morena FM, Dario Straits, So Far Away. Essa música tem uma história interessante, né? O Mark Knopfler, ele escreveu essa música num quarto de hotel quando ele tava no finzinho de um show, no fim de umas turnês, tava cansado de ficar viajando, fazendo aquele monte de show e ficando longe da família dele, das pessoas que ele gostava. Ele resolveu fazer essa canção falando justamente desse tema, né? De você ficar distante, às vezes, das coisas que são importantes pra você. É muito bacana, um dos grandes artistas de todos os tempos. Acho que tá ali no top 5 dos maiores guitarristas também de todos os tempos, o Mark Knopfler, né? A gente tem muita reverência, né? Muito respeito pelo trabalho desses grandes artistas que você apresenta todos os dias aqui na programação da Morena FM, da sua favorita.

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FM 10h58, ela é sucesso no mundo todo e tá fechando a nossa penúltima hora de classe executiva especial de sábado, Dua Lipa, Levitation.

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FM 107.1 Duran Duran, View to a Kill. Titãs, Chico, One Republic, Lady Gaga com Bruno Mars. E agora tem informação pra você.

0: Morena FM, 11 horas e 22 minutos.
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0: E o Michel Pena tá de volta. Oi, Michel.
2: Oi, Celso. Bom dia mais uma vez. Atenção para quem vai viajar neste sábado. A ponte sobre o rio Miranda, na MS-345, entre Anastácio e Bonito, está interditada e segue assim até as 2 da tarde. O bloqueio é para uma etapa da obra de recuperação da estrutura. Após esse horário, o tráfego será liberado com restrições. Meia pista, sistema pare e siga e passagem apenas de veículos leves e caminhões de pequeno porte com até 10 toneladas. A orientação é programar a viagem e evitar o trecho durante a interdição. Mais informações daqui a pouco aqui no Morena News. Até já.
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Morena FM, fã com Janelle Monáe. We Are Young. Essa música nasceu no dia de ressaca do compositor. Saiu com os amigos, aí voltou pra casa com aquela dor de cabeça, que acordou no outro dia cedo ainda com aquela dor de cabeça da ressaca ainda. E acabou nascendo o refrão dessa música. É. E é um dos grandes sucessos, né, de fã com Janelle Monáe, com essa participação desse vocal incrível. Vanessa Rangel, também Maroon 5, Gary Barlow e Carpenters estão conosco nessa manhã

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Cultura FM 107.1, inesquecível. Rita Lee com Buana. Já tá na reta final do nosso Classe Executiva. Muito obrigado pelo ótimo sábado. As 4 horas que nós passamos juntos foram realmente incríveis. Desejo um excelente final de semana para você, que você encontre muitos motivos para sorrir nesse sábado, nesse domingo. E na segunda-feira cedinho estaremos por aqui para te acompanhar mais uma vez a partir das 5 horas da manhã no nosso Happy Day. Combinado? Fique bem, fique easy. Daqui a pouquinho tem a Vera Loy com Na Hora do Almoço aqui na Morena FM. Lenny Kravitz é o artista responsável por encerrar o Classe Executiva nesse sábado. Tchau.

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0: Vencendo o Preconceito. Quando Gandhi trabalhava pela independência da Índia, empenhou-se também em combater uma questão interna: o preconceito de castas. Tradição milenar que divide a sociedade indiana em religiosos, guerreiros, agricultores, comerciantes e servos, as castas até hoje persistem. Na base da pirâmide social, uma categoria desprezada: os párias. Sem casta, os párias são considerados impuros e acredita-se que quem os toca fica impuro também. Por isso são chamados intocáveis. Mas Gandhi, ao estudar profundamente os ensinos de Krishna, aprendeu que Deus não faz diferença entre seus filhos. Ele compreendeu que o sistema de castas havia sido modificado pelos homens, que o usaram para fins de dominação política e social. E foi assim que Gandhi passou a combater o preconceito contra os párias, que ele chamava Harijans, palavra que significa filhos de Deus. Estava certo, Gandhi. Os preconceitos que carregamos são parte de um contexto social e cultural que devemos combater. À medida que a humanidade progride, os preconceitos vão perdendo espaço. A ciência vai demonstrando que certas teorias não têm validade e, aos poucos, vamos expurgando práticas vergonhosas. Vejamos, por exemplo, o preconceito racial. Ele é decorrente de uma visão que data da época da colonização. Os europeus se achavam superiores aos povos indígenas ou africanos. É uma tese absurda que o tempo se encarregou de derrubar. Sim, pois quando se ofereceu oportunidade, negros e índios mostraram tanta capacidade intelecto-moral quanto os demais. Nunca é demais lembrar que, mesmo na época do mais rigoroso preconceito racial no Brasil, houve quem triunfasse. É o caso do maior escritor brasileiro de todos os tempos, Machado de Assis. Filho de uma ex-escrava, que trabalhava como lavadeira, ele trabalhava durante o dia e estudava à noite, sob a luz de um lampião. Demonstrou que o talento e o esforço vencem o preconceito, por mais forte que seja. Hoje, por mais que se combata o preconceito, muitas vezes ele ainda aparece inesperadamente. É porque estava apenas oculto, escondido sob o verniz social. É assim na questão dos homossexuais. Os preconceitos contra eles se manifestam de forma agressiva. Eles são ridicularizados, alvo de piadas e até de violência. Muitos são espancados e assassinados. Será que já conseguimos ver todos os demais seres humanos como irmãos que também amam, sofrem e querem ser felizes? Será que ainda é preciso ter uma data para se conscientizar do quanto o preconceito é sinal de barbarismo e ignorância? Pense nisso, mas pense agora. Chegamos assim ao final de mais um Pense Nisso. 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
1: Salve, salve, feliz sábado pra você. Hoje, dia 23 de maio de 2026. Já vamos pra última semana do mês de maio. Já vamos já encerrar o primeiro semestre do ano. Como passa rápido, né? Que bom estar em sua companhia. Depois do Celso Costa, eu sou o Júlio Arruda e nós vamos até às 4 da tarde. Até às 2 com o Na Hora do Almoço. E eu já desejo pra você esse horário do almoço aí maravilhoso. Que você possa saborear o melhor da gastronomia e da música. Na hora do almoço, Morena. E a primeira da hora do almoço hoje, The Sound of Silence com Simon & Garfunkel.

nosso Na Hora do Almoço tem sabor de nostalgia. Coming Around Again com Carl Simon aqui no nosso Na Hora do Almoço. Ouvimos também In Excess com By My Side, Hotel California, Eagles e Simon & Garfunkel. Foi a primeira atração do Na Hora do Almoço deste sábado, 23 de maio. Fique inteiramente à vontade para interagir, mandar o seu boa tarde, deixar a sua sugestão musical e juntos vamos construir uma tarde de sábado, final de semana, interativa, informativa e musical na Morena FM.

0: Morena FM, meio-dia e 22.
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Live to Tell, grande Madonna, pra fechar mais um bloco, penúltimo agora do meio-dia, do nosso Na Hora do Almoço. Ouvimos Michael Jackson com Heal the World, A Cruz e a Espada, o RPM com Renato Russo e Elvis Presley, o eterno rei do rock and roll. Como é que tá o seu final de semana? Temperaturas ainda menos, né? Agradabilíssimas, pra gente curtir um final de semana delicioso em nossa Campo Grande. Muitíssimo obrigado por sua companhia. Você está em casa, no trabalho, está dirigindo pelas ruas de Campo Grande? Dirija com cuidado, chegue bem ao seu destino.

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Linda essa canção, todo o romantismo de Jason Donovan com a Kylie Minogue pra fechar mais um bloco do nosso Na Hora do Almoço. Especially for you. Especialmente pra você, essa programação especial de sábado, final de semana. Ouvimos também o Johnny Rivers com Summer Rain. 14 Bis, Todo Azul do Mar e Rick Astley também passou por aqui. Sempre muito bom a sua audiência, 999410107. Vamos juntos até às 4 da tarde.

0: Eterna FM, agora 1:02.
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Um dos grandes nomes da música popular brasileira, o cearense Belchior. Apenas um rapaz latino-americano. Para fechar mais um bloco da nossa programação, ouvimos também Beatles, Free as a Bird, A Matter of Feeling com Duran Duran e também Boston. Foram atrações por aqui na nossa tarde de sábado. Como é que são aí? Como estão as expectativas para o seu final de semana, as perspectivas? Desejo que você possa curtir o melhor, celebrar coisas boas, sempre. 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

0: Morena FM, agora 1h24.
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0: Final de semana, você sempre muito bem informado. Mais uma edição do Morena News com o nosso repórter Michel Pena para atualizar as informações. Muito boa tarde, Michel.
2: Oi, Júlio. Boa tarde para você. Também boa tarde a todos que estão acompanhando a programação. Campo Grande tem opções para todos os gostos neste fim de semana. Hoje tem humor com Maurício Meirelles no Teatro Dom Bosco e na música, destaque para o show de Maurício Manieri e atrações em bares e cervejarias. Para quem busca programação gratuita, tem a feira Misturou, na Praça do Peixe, e o Desapega CG, no Parque Ayrton Senna. Tem também teatro, dança, programação infantil espalhadas pela cidade. No domingo, a agenda continua com espetáculos e opções para toda a família. Mais informações do Agendão você confere no portal primeirapágina.com.br. Daqui a pouco eu trago outras informações. Até já.
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23 de maio, ouvimos Don't You Love Me Anymore, Forever Live and Die com OMD, Tina Turner, Paradise Is Here e Marvin Gaye, a primeira deste bloco. Já já temos o último bloco da hora 1 da nossa programação e fechando na hora do almoço especial deste sábado, esse momento tão especial em que você celebra o melhor da música com o melhor da gastronomia. E isso é muito bom, né? Já já a gente volta com mais sucessos pra você. Na sequência eu trago o Peter Cetera com o Crystal Barnard. É na programação aqui da Morena FM. Já já.

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0: vocais da Paula Toller no Kid Abelha com Fixação, uma versão acústica. Ouvimos ainda o Matt Bianco com More Than I Can Bear, Peter Cetera com Crystal Barnard e também Zé Ramalho foram atrações neste último bloco do nosso Na Hora do Almoço deste sábado, dia daquela feijoada, né, daquela lasanha, um bom churrasco e a melhor playlist musical. Nosso Na Hora do Almoço volta amanhã aqui na Morena FM.
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0: É isso aí, a partir de agora tem Sequência de Classes, edição especial deste sabadão, músicas, notícias e muita interação no seu rádio. Nossa Sequência Especial de sábado já está no ar. A primeira do Sequência desse sabadão, Lana Del Rey com Summertime Sadness.

John, para fechar mais um bloco do nosso Sequência de Classe, o primeiro da edição deste sabadão, 23 de maio, com Sad Songs. Ouvimos também Hooverphonic com Mad About You, Biquíni Cavadão com o Guilherme Arantes, Al Jarreau e Lana Del Rey. A primeira atração do Sequência deste sábado. Aqui no Complexo Morena de Comunicação, temperatura na casa dos 23 graus. Para amanhã, domingão, a mínima de 18 e máxima de 24, com possibilidade de chuva fraca. Mas o final de semana com um clima ameno, agradável. Super gostoso, né? O clima do final de semana. Vamos com mais informações. Já já tem mais uma edição do Morena News para você.

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0: Muito bem, de volta o nosso repórter Michel Pena para atualizar as informações. Mais uma vez, boa tarde, Michel.
2: Oi, Júlio. Mais uma vez, boa tarde para você e também para quem acompanha a gente. A Superintendência do Bem-Estar Animal leva o consultório móvel para o bairro Caiçara a partir desta segunda-feira. O atendimento segue até o dia 29 de maio, das 8 da manhã à 1 da tarde, na Associação de Moradores, na Rua Vila Lobos. Serão oferecidos serviços gratuitos, como consultas, vacinação, vermífugo e castração de cães e gatos. O número de atendimentos é limitado por dia. A ação é voltada a tutores em situação de vulnerabilidade inscritos no CAD único. É preciso apresentar documento com foto, comprovante de residência e o cadastro atualizado. A iniciativa busca ampliar o acesso à saúde animal e ajudar na prevenção de doenças. Outras informações daqui a pouco aqui na programação. Até já.
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sintonizada com o mundo. Fechamos mais um bloco da programação, o penúltimo da Hora 2 deste sabadão com Owen My Cheerleader, If You Go, John Secada, Thompson Twins, Hold Me Now e também Duffy foram as atrações deste bloco penúltimo da Hora 2. Que bom ter a sua companhia, é sempre um prazer, uma satisfação, um privilégio partilhar os melhores momentos aqui na Morena FM, hoje tarde de sábado. E aí, tá em casa curtindo o descanso do final de semana? Que bom estarmos conectados ao seu lar através da música. Para quem está na escala do final de semana, trabalhando, desenvolvendo as suas atividades profissionais, eu desejo sucesso, êxito em tudo que você empreender aí na sua área profissional. Vamos juntos, até às 4 vou com você aqui no Sequência.

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107.1 Morena FM Easy, a melhor música para o melhor fã. Losing My Religion para fechar mais uma hora da nossa programação e também do Sequência de Clássico com R.E.M. Santana, Whining também, Jamiroquai e Bruce Springsteen. É um alô especial para você que liga e se liga com a gente todo dia, o tempo todo com as melhores músicas em 107.1.

0: Morena FM, 3:01.
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Jota Quest, marcando presença aqui no Sequência de Classe deste sábado com Imprevisível, Belinda Carlisle com Heaven is a Place on Heart. Ouvimos também Harry Styles e Genesis, um clássico, na voz do Phil Collins. Já já mais uma edição, a última, né, do Morena News desta tarde de sábado, para você atualizar as informações.

0: Morena FM, 3 horas e 21 minutos.
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0: Muito bem, Michel, mais uma vez, boa tarde. Atualiza as informações pra gente.
2: Oi, Júlio, meu último boa tarde aqui pra você e também pra quem acompanha a gente. A Defesa Civil de Campo Grande mantém alerta para risco de chuva forte na capital neste sábado. O aviso começou ainda na noite de ontem e segue até às 8 da manhã de domingo. Segundo o Instituto Nacional de Meteorologia, há previsão de grande volume de água em pouco tempo, com possibilidade de ventos intensos. O alerta é para riscos como queda de árvores, alagamentos, danos em plantações e até interrupção de energia. Em caso de emergência, a orientação é acionar a Defesa Civil pelo 199. Para queda de árvores, o contato é o 156. E se houver risco com rede elétrica, o Corpo de Bombeiros deve ser chamado pelo 193. Uma ótima tarde para você, Júlio, para os nossos fãs. Mais informações na segunda-feira, no Primeira Página, a partir das 6h30 da manhã. Até lá.
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Skank, Três Lados, Sandra com Maria Madalena, também Chic, I Want Your Love, Madonna, Open Your Heart. Ouvimos também neste bloco o Coldplay. Vamos juntos até as quatro, já já tem o Val Barbosa e hoje, sabadão, tem edição do Isto É Rock and Roll. Uma hora de muito rock and roll pra você. Tem também o Layout 80, você vai viajar pelos anos 80 com sucessos inesquecíveis. E o seu esquenta, o seu embalo de sábado à noite, com certeza, tem o Easy Night em ritmo de embalo com as mixagens do Clayton 7, logo mais a partir das 8 da noite. Já já o Paulo Vaz traz uma história bem curiosa de um sucesso que você não esquece.

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1: 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Em 1984, os produtores do filme Um Tira da Pesada pediram aos compositores Harold Faltmeyer e Forsey Kate que escrevessem uma música que tivesse um tom de ação. Em dois dias, os compositores entregaram a música e escolheram para interpretá-la o cantor Glenn Frey. Pronto. Nascia aí um dos maiores clássicos dos anos 80. A música tem um dos melhores riffs de saxofone e uma batida forte nos sintetizadores e guitarra. A mensagem da música diz mais ou menos assim: o fogo está entre nós, nas ruas, dentro da sua cabeça, em cada batida. O fogo está entre nós, pego em flagrante, eu estarei na tua mira. Glenn Frey foi vocalista e um dos fundadores do icônico grupo Eagles. Ele morreu dia 18 de janeiro de 2016 por complicações derivadas de uma artrite reumatoide grave. No sucesso que você não esquece, tema do filme Um Tira da Pesada, de 1985, Glenn Frey e a frenética The Heat Is On.

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Estamos encerrando mais uma hora da programação de sabadão, 23 de maio, com Pharrell Williams, Happy. Ouvimos também Frank Valli com Grease. E no sucesso que você não esquece, Glenn Frey com The Hit Is On. Impossível não lembrar a atuação do Eddie Murphy em Tira da Pesada. Grande sucesso dos anos 80. Turma, a gente se encontra na segunda-feira a partir das 14h para o Sequência de Classe coladinho com a Hora do Café. Eu desejo a você um finalzinho de tarde, uma noite muito especial de sábado, um domingão delicioso em família, para quem vai trabalhar, bom trabalho, e um final de semana excelente. Já já tem o Val Barbosa na programação, a minha última de hoje, Donna Summer com Breakaway. Tchau, tchau, até segunda.

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4: Muito bem, boa tarde para você ligado aqui em 107.1. Prazer, eu sou o Val Barbosa. Depois da companhia do Júlio Arruda, nesse sabadão, dia 23 de maio, eu tô chegando para dar continuidade aqui no Sequência de Classe, lembrando que hoje é dia de Isto É Rock and Roll, Layout 80, Easy Night em ritmos de embalo, aqueles blocos mixados pelo Clayton 7 para fazer o esquenta da sua noite, da sua balada, e para fechar aquela aula musical com Paulo Maia no Jazz Masters. Programação mais que especial, eu quero convidar você que tá aí curtindo a Morena FM, tá pelas ruas da cidade, tá em casa, tá no trabalho, manda aí seu WhatsApp 99941-0107. Vamos começando a minha participação aqui no Sequência de Classe. Aumenta o seu volume. Electric Light Orchestra com Last Train to London.

Sequência da Mata, fechando aí mais um bloco aqui no Sequência de Classe da sua Morena FM. Você ouviu Mike and the Mechanics com Over My Shoulder, Ahá, o grande sucesso The Sun Always Shines on TV, a inesquecível Legião Urbana com Tempo Perdido, Eurythmics e ainda Electric Light Orchestra. Uma super sequência na sua tarde de sábado aqui da sua Morena FM. Eu quero convidar você para participar e interagir. 999-410-107.

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Morena FM, Rádio Easy, fechando mais um bloco aqui no Sequência de Classe. Esse foi o Duran Duran com Ordinary World. Tivemos Gilbert Montagné com Just For Tonight, Dead Swims, Caetano Veloso, America e ainda Information Society com Repetition. 999-410-107 para você participar e interagir com a sua Morena FM.

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Som de Lola Young, Messi. Fechando aí mais um bloco aqui no Sequência de Classe da sua Morena FM. A gente segue por mais uma hora, a última hora do Sequência de Classe. Enquanto isso, você pode participar e interagir com a sua Morena FM. 999-410-107. Manda aí a sua mensagem. Fique à vontade, tá bom? Hoje, sabadão 23 de maio. Programação super especial. E a gente segue juntinhos até as 20 de hoje, com muita música, muito sucesso. E lógico, sempre com a sua participação aqui na sua Morena FM, a sua Rádio Easy. Fica ligado.

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O som de OMC Rockstar fechando mais um bloco aqui no Sequência de Classe. Tivemos Capital Inicial, Não Olhe Pra Trás, The Cure, The Weeknd com Save Your Tears, Bee Gees, Living Eyes. Deixa eu mandar um abraço aqui pros nossos superfãs da Morena FM conectado com a gente. A Ana Paula Miranda, lá em Curitiba. Ana Paula, excelente final de semana pra você também e pra toda a sua família, tá bom? Obrigado pela audiência. Valdeci Rodrigues está na sintonia, o Aparecido, lá de Itaquiraí, também conectado com a Morena FM. Já, mais músicas para você. Fica aí.

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Segundo Sol com Cássia Eller aqui na sua Morena FM, fechando mais uma sequência. Tivemos Incubus, Love Hurts, Miley Smith com Solo e ainda Eros Ramazzotti com Tina Turner. Já já tem a música do dia e também os últimos instantes do Sequência de Classe deste sábado 23 de maio.

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0: A música do dia vem com Rod Stewart, Forever Young.

0: Purple aqui na sua Morena FM The Goonies, fechando aí a nossa edição do Sequência de Classe, edição de sábado 23 de maio. Muito obrigado pela sua audiência e pela companhia. Tá chegando aí a sua dose semanal de rock and roll aqui da Morena FM. Isto é rock and roll, com a apresentação do Marco Schmitz. Eu volto às 19 horas daquela viagem gostosa aos anos 80, layout 80. Fica ligado aí.
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2: Olá, fãs do rock! Está na hora de curtirmos os grandes clássicos de todas as gerações. Nos fatos de hoje, tem banda que se recusou a se apresentar em um famoso festival de rock. E no palco do Isto é Rock and Roll, versões ao vivo em shows inesquecíveis que aconteceram pelo mundo. Eu sou o Marco Schmitz e o nosso encontro especial está no ar.
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2: E para começarmos o programa, temos a divulgação de uma lista sobre artistas do rock que mais venderam ingressos em seus shows. Segundo informações da revista americana especializada na indústria musical Billboard, a banda que lidera com 26 milhões de ingressos vendidos é U2. Quer saber qual banda é a segunda com mais ingressos vendidos? Trago esta informação daqui a pouco no palco Isto é Rock and Roll em shows pelo mundo. Enquanto isso, tem a banda líder no ranking. Curta aí, U2!

0: Mais um grande clássico de Mark Knopfler com Dire Straits. Segundo a história, a inspiração para a letra de Sultans of Swing veio depois que Mark assistiu a uma péssima apresentação de uma banda de jazz em um desconhecido pub inglês. Aí surgiu o clássico.
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0: O som brazuca destaca uma das bandas reverenciadas dos anos 1990. Raimundos emplacou vários álbuns e tinha uma agenda lotada de shows em todo o país.
2: Que mulher ruim, jogou minhas coisas fora.
0: Uma de suas músicas foi Mulher de Fases, que para os fãs sempre vinha a famosa pergunta: afinal, a tal Mulher de Fases existiu? O primeiro vocalista dos Raimundos, Rodolfo Abrantes, em sua participação no podcast Imparáveis, falou sobre.
3: Na real, ela não foi nenhuma mulher, ela foi uma ficção, aquela
4: Sim.
3: música. É, mas eu acho que por isso que ela foi tão no alvo, assim, né? Eu me lembro que o Raimundos, eu falava de mulher de um jeito muito escrachado.
4: Sim.
3: E muitas meninas achavam engraçado. Mas, assim, a mulher de fase, as mulheres deram risada falando, rapaz, né, que a gente é assim mesmo. Tipo,
4: sim,
3: elas conseguiram se identificar, não foi pejorativo.
4: E é uma música também que marcou uma geração, né?
3: É.

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5: De volta com este programa que traz uma hora com os grandes clássicos do rock. E não se esqueça de compartilhar com os amigos que todos os sábados temos este encontro especial.
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5: Nos fatos, vamos destacar a famosa exposição aquariana Paz e Música. O Festival de Woodstock completa 54 anos e reuniu mais de 30 atrações em um fim de semana de verão. Uma curiosidade é que muitas bandas famosas não se apresentaram por motivos diversos. Uma delas foi a lendária Led Zeppelin, que recusou o convite por optar em fazer os seus shows solos ao ficar entre tantas atrações no festival. Mas aqui no programa de todas as gerações, ela marca presença.
6: Hey, hey.

Curtiu a banda do ex-baterista do Nirvana? Dave Grohl montou e assumiu os vocais do Foo Fighters em 1995. A banda lançou Learn to Fly em 1999 e, segundo o líder da banda, a música não é uma de suas preferidas, mas levou o grupo ao sucesso. E já que falamos em Nirvana, daqui a pouco tem as versões ao vivo e a banda de Seattle marca presença em nosso palco. Obrigado pela sua audiência aqui na Rádio de Todas as Gerações.

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0: Estamos de volta e agora trazendo shows pelo mundo em nosso palco. E para abrir tem a banda que ocupa a segunda posição em vendas de ingressos na lista da Billboard, que falamos no início do programa. Rolling Stones, com 22 milhões de ingressos vendidos, está atrás do grupo irlandês U2. Outra curiosidade sobre Rolling Stones são as 20 músicas mais tocadas em shows da banda. E este clássico, segundo a lista, a banda tocou 918 vezes na turnê de 2013.

um show melhor que outro. Valeu pela sua audiência e até semana que vem. Eu sou o Marcos Schmitz e isto é rock and roll e com direito à saideira.

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É hora de fazer aquele mergulho, aquela viagem aos anos 80, trazendo os grandes sucessos para você curtir nessa noite de sábado, 23 de maio. Temperatura em Campo Grande agora, vamos saber como é que tá. Nesse momento, 20 graus é a temperatura, umidade relativa do ar, 86%. Olha, nosso WhatsApp tá liberado, tá? Para você participar, interagir com a Morena FM.

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0: Abrindo com Modern Talking, Sherry Sherry Lady. Agora são 7:03, uma excelente

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Tá aí o som de Gazebo, Alex Chopin, fechando aí o primeiro bloco do Layout 80 deste sábado 23 de maio. Você ouviu Rita Lee com Atlântida e também Modern Talking com Sherry Sherry Lady. Já já, o segundo bloco de hoje. Fica ligado aí.

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Esse é o Engenheiros do Havaí com a Revolta dos Dandes, parte 1. Fechando mais um bloco no Layout 80, tivemos Barão Vermelho com Beth Balanço, Donna Summer com She Works Hard for the Morning, e ainda Metrô, Sândalo de Dandy, e a primeira foi Gilberto Gil com Realce. Já já, o último bloco do Layout deste sábado, 23 de maio. Passa muito rápido, né? Para você que ainda não participou, manda aí seu WhatsApp 999410107. Deixa eu mandar um abraço aqui para Ivanilda, que tá na sintonia. Excelente final de semana para você, Ivanilda. Quem mais tá por aqui? O Mário, lá da Mata do Jacinto. Um abraço para ele e também pro Argemiro Antunes. Na sintonia curtida, Morena FM. Jamison, lá de Sergipe. Quem mais tá na sintonia? Nossa amiga Isabelle. Também o Anilton. Grande Anilton. Um abraço para você, Anilton. Obrigado pela companhia aí. Já tem mais. Fique ligado aí.

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Esse é o som de Peter Tosh, Johnny B. Good, aqui no Sua Morena FM. Agora são 7:58. Chegando já ao final do Layout 80. Já já tem Easy Night em ritmos de embalo, com os blocos mixados pelo Clayton Sete e também o Jazz Masters. Desejo a você um excelente final de semana, uma ótima noite de sábado. Fique bem, aproveite sua família, amigos, aproveite seu final de semana com responsabilidade. Tá certo? A gente se encontra na segunda-feira às 19:30 no Clássicos da Morena FM. Grande abraço. Vai ficar a última de hoje, o som de Gangue 90 e Absurdettes, Nosso Louco Amor. Você se lembra dessa? Eu tenho certeza que sim. Então aumenta o seu volume. Até segunda. Tchau, tchau.

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